0: Obrigada, gente, obrigada. Tô aqui babando, babando eles aqui, aí o DVD não continua, né? Obrigada, muito obrigada.
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1: Olá, gente, muito boa tarde. Estamos chegando devagarito por aqui, através da Rádio Progresso FM 88.3. É a terceira edição da semana, quarta-feira, dia 10 de junho de 2026. Agradecendo primeiramente a Deus, nosso Criador, por nos permitir estar mais um dia aqui. E também a nossa grande audiência que se liga com a gente através da Rádio Progresso FM 88.3. Vamos chegando. Hoje começamos diferente por aqui. Começamos aí com a banda Mercosul, também teve Conrado Alexandro. Banda Mercosul, deixa eu ver quem mais cantou por aqui já. Eduardo Costa, Bruno e Marrone. Enfim, uma seleção aí de música de banda, música sertaneja. Daqui a

0: tá solteira, vamos caprichar aí com as namoradas e o namorado também, né, rapaz? Afinal de contas, tá friozinho, né? E um cobertor de orelha vai bem nesse clima, né? Esse clima com vida, né? É, gurizada, aí hoje, quarta-feira, é o dia do sofá, dia internacional do sofá. Vamos aí, vamos começando muito bem a nossa programação. É 0983-516-329 aí para você mandar a sua mensagem de texto. E também o 0982-366-118 é para você pedir a sua música, ajudar a programar as melhores até às 19 horas aí, as melhores músicas, música gaúcha, música de banda, a música sertaneja, claro que sim, tem espaço por aqui, né?
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0: Daqui a pouquinho começamos aí com os primeiros pedidos musicais aí. Vamos começando o romântico hoje, né? Hoje vamos começar aqui com o Bruno Marrone, já pra começar, botar um clima, né, de paixão nessa quarta-feira.

você tá curtindo aqui, Banda Portal, o Portal do Sul aqui com as melhores hoje, enquanto chove. É verdade, tá chovendo bastante realmente hoje, né? Começou aí na madrugada hoje, acordei de madrugadita e tava rolando água, rapaz do céu, né? Coisa de louco. 18 graus a temperatura aqui na cidade. Vamos dar uma conferida aqui na nossa previsão do tempo que nos indica, né, nosso site aqui. Para amanhã, 11 de junho, segue a chuva. Amanhã é a abertura da Copa do Mundo e a chuva segue para amanhã, né? 80% de chances e 6 milímetros de chuva, segundo nos indica aqui a meteorologia. Sexta-feira, dia 12 de junho, dia da estreia da nossa seleção albirroja. É, enfrentando aí a seleção dos Estados Unidos. Às 22 horas tem o jogo do Paraguai aí. Sexta-feira promete tempo nublado, parcialmente nublado, mas não tá indicando chuva para nós aqui. Sábado, domingo, segunda, terça-feira, tempo, né, tempo bom, segundo nos indica o site aqui. Vamos aguardar para ver, né? O Vain lá em cima, São Pedro, sabe das coisas aí e sabe o que é melhor aí para o seu povo aqui embaixo, né? Alô, meu amigo Ivanir. Alô, boa tarde, Ivanir. Como você está, meu parceiro? Hein? Alô, pessoal aí do Pirapitã. Um saludo pra vocês aí. Boa tarde, meu amigo. É, está na audiência aí. Toca uma moda boa. Daqui a pouquinho eu vou mandar pra você. O que você quer ouvir aí? Uma daquelas de arrastar as pedras pro lado ou uma de bailão, de repente, Ivanir? Aí tem, daqui a pouco eu vou trazer uma seleção. Teodoro Sampaio, Trio Parada Dura, é, essas modas aí. Apesar de que hoje é quarta-feira, né? O dia do sofá, de repente vai machucar alguém, né? O cara vai lembrar daquela pessoa que já se foi, né? Foi para outros lados, deixou o caboclo às vezes sem aquela companhia, né? Sem aquela companhia de sempre, tchê.

a morena dos olhos verdes. A morena dos olhos verdes, isso aqui é do grupo Abagualado. Mas que tal, tio? Grupo Abagualado. Alô, meu amigo Vitor, saludo. Já mandou uma foto pra nós aqui, né? Tá na nave, dirigindo aí nesse momento. E tá curtindo a programação. Abraço, Vitor. É, pra toda a gurizada aí do futebol aí também. Hoje à noite tem clássico, né? E hoje à noite tem um clássico de futebol aí. Vamos estar presente aí pra marcar presença, com certeza, tia.

hoje tem o futebolzinho da quarta-feira. Deixa eu ver quem mais tá ligado comigo aqui, ó. É, além do meu amigo Vanir também já mandou. Já vou preparar em seguida aí uma seleção bem boa pra você, meu parceiro. O meu amigo Ivonei também ligado comigo lá no quilômetro 28. Alô, pessoal aí de distrito de Mingaguaçu. Saludos aí pra vocês aí, meu amigo Adilson, né? Os parceiros da gente aí. A gurizada da comunidade San Cristobal. Vamos trazer nossa valsa aqui, vou mandar lá pro meu amigo Ivanir, ligado com a gente. Alô, Pirapitã!

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menino, chora não, é o Gilberto Gilmar cantando aqui pra gente, bebo e choro, essa aqui é pra aqueles que lembram que hoje é o dia do sofá, hoje é o dia do sofá, e de repente aí ficaram sem a prenda, né, ela foi embora com outro, ah não, aí é mais difícil, aí é mais doída ainda a situação. Aí o gaúcho perde a linha, tia. Fala aí, gaúcho, mandar um abraço lá pro pessoal do 32, estão ligados comigo também. Meu amigo, deixa eu ver aqui, ó, pegar aqui a mensagem aqui. Meu amigo Paulo Houston pediu aqui uma moda, mandando, oferecendo especialmente para todos os seus amigos de Cerro Largo, né, pra Dona Rosa, pro pessoal de Formosa, pro pessoal de Santa Rosa, pro pessoal do Rancho Gaúcho. Daqui a pouco eu vou preparar aqui uma seleção gaúcha. Já em seguida aí, vou trazer uma seleção gaúcha aí, especialmente pro meu amigo Paulo aí de Cerro Largo. Alô, Cerro Largo. Alô, família Halber, também um abraço pra vocês aí. A Salete também tá ouvindo a programação. Ela pediu uma moda aqui. Deixa eu ver aqui. Não pode ser, rapaz. Também tá sofrida. Ah, lá, puxa, tchê. Ah, meu cinquentão. É sofrência, não pode. Hoje é quarta-feira, hoje é dia do... É dia do sofá, mas não dá pra chorar à toa, não. A minha amiga Carmen tá ligada comigo também, pediu uma música do trio Parada Dura. Daqui a pouquinho eu vou trazer, atender pedido da Carmen também. Alô, pessoal de Irunha. Meu amigo Fábio, saludo pra você aí, a galera de Irunha que sempre tá ligado comigo também. Nosso saludo especial a vocês aí, uma ótima e excelente quarta-feira. É de garoa, tchê. Eu vou trazer uma música aqui do meu parceiro, do meu amigo Lian Alves. Não sei se já escutaram essa música aqui, ó. É só dizer o preço. É Lian Alves e César Moreno. Vamos ver como é que sai aqui pra nós escutar um pouquinho, ó. É lançamento, tio.

sucesso é Rosas Vermelhas, é Céu e Cantos, é a pagurizada apaixonada do dia de hoje, quarta-feira. Quero mandar um saludo aqui, ó, deixa eu pegar aqui, ó, é meu amigo Gilson, alô Gilson, é o menino Aladim, garoto Aladim. Você tá doido, menino, ele mandou aqui umas fotos aqui, uns negocinho legal aqui. Vamos apanhar nos stories depois aí se der certo. Será que pode isso aqui, né? Não é proibido, né? Ah, saludo lá pra Rosana. Rosana Scholz aí do De Nueva Asunción. Pediu uma música aí do Calmon, 3000 vezes te amo. Já vou programar por aqui pra você, Rosana. Tá curtindo a programação aí, chuva por Nova Asunción. Agora dei uma olhadinha ali no ali pro lado de fora também. Tá rolando água. É, a chuva não dá trégua aí, é uma chuvinha calma, mas persistente aí. É, acho que já choveu mais do que estava esperado para os milímetros de chuva que, segundo o pronóstico, iria cair essa noite, né? Noite e dia, no caso, de hoje. E para amanhã segue aí a previsão aí de chuva também. Saludo também, deixa eu ver aqui para quem mais aqui que mandou. O meu amigo Rafael, saludo pro Rafael aí, tá no trânsito, mandou aqui pra gente, já tá na estrada. E mandou aí a sua mensagem pra gente, mas muito obrigado, Rafael, né? Agorizada do agro, é, o agro não para, né? Hoje, assim, o pessoal deu uma descansada, estão revisando as maquinárias aí, as plantadeiras e tal e coisa. Mas, enfim, né, a roça realmente, né, deu uma folga no plantio ou na colheita do safrinha, é, aí tem as revisões da maquinária. Então, não tem folga mesmo, agorizada. E aí, Grupo Portal do Sul.

É, Portal do Sul cantando aqui, ó, tentei te esquecer, Portal do Sul aí, vamos dando sequência aqui, são 18 horas com 7 minutos, 18 com 7 em todo o território nacional. Vou trazer aqui, ó, o pedido lá da Rosana, deixa eu pegar aqui, é, 3 mil vezes te amo com calmão, depois na sequência eu vou pegar aqui a música do pedido do Gilson, o Gilson pediu aqui, a música do Manute, Mesa 12, já vou preparar aqui também na sequência da banda Calmon aqui, ó. Vem chegando aí o Manute. É pedido do menino da aldeia, né? O garoto Aladim aí do Palmital, né? Palmital não, Linha Busanel. Saludo pra você, Gilson, pra toda a família, né? A gurizada que tá aí já, a criançada correndo, brincando já. E nosso amigo conhecido desde a infância de Naranjal, né? Saludo pra você e toda a família aí. Banda Calmão, essa aqui, especial lá pra Rosana, pessoal da Nova Assunção. E também, nesse embalo aqui, vou mandar também, deixa eu pegar aqui, essa aqui também, vou mandar lá pra Daiane Halber, que tá ouvindo a gente. Um abraço pra você, Daiane.

pra furar o couro, furar o couro. Mas é o couro da sola da botina, gurizada. Vocês não entendam mal aí, hein? É o couro da sola da botina. Você quer do trio Parada Dura. Mandemos aí uma seleção aí de moda pra nossos amigos aí. Também curtimos anos aí, o trio Parada Dura. Deixa eu ver aqui, ó. Foi lá pra Brinco de Ouro. Essa aqui foi lá pra minha amiga Carminha, na Irunha, ligado com a gente. Essa aqui também é do trio Parada Dura. Essa aqui já é um pouco mais... mais duplo sentido assim, né? Gurizada já leva pro outro lado essa música aqui. Mas é a sola da botina que tava meio estragando aí. Então, dançando no arrasta-pé, ela deu aquela raspada no chão ali, furou um pouco da sola da botina. Mas é de tanto dançar no bailante. Maravilha, pessoal, nesse domingão aí, Denilson Gaiteiro e companhia, né? Às 14 horas em diante aí na comunidade da Esquina Gaúcha, né? Com um grande matiné ali para o pessoal presente ali na Esquina Gaúcha. Esse domingão, 14 de junho. O Gilson disse que gostou da música aqui, ó. Ele mandou aqui um sorriso pra gente aqui. Disse que gostou dessa moda aqui do trio Parada Dura. É, o menino da aldeia, você não é fraco não, hein? Meu amigo Paulo também tá na escuta. Eu preparei aqui pra você, Paulo Gaúcho. Quero mandar também lá pro Paulo da Curva da Potência, pra toda a família aqui, uma seleção gaúcha pra vocês aqui, ó, de música gaúcha agora. Vem chegando aí os Serranos. É, também João Luiz Correia. Vou trazer os Monarcas aí. Já são 18 horas com mais 19 minutos. As horas passam ligeirinho, voam, né? Na verdade, você não vê a hora passar aqui, né? Passa ligeirinho. Vou trazer aqui então a seleção gaúcha e em seguida voltamos aí com mais músicas pra você.

tá formado um entreveiro. Esse aqui é do grupo Eco do Minuano e o Bonitinho. É o guitarrista mais famoso do Rio Grande do Sul, tchê. É, o bicho vai pegar. Esse aqui é do Bonitinho. Vocês procuram no YouTube aí, Eco do Minuano e o Bonitinho aí, que vocês vão assistir esses videozinhos aí do um grande guitarrista. Olha a hora certinha, são 18 horas com mais 32 minutos, 18h32 em todo o território nacional. Seguimos aqui desde a capital do progresso, Santa Rita, Alto Paraná, Paraguai. Temperatura 18 graus nesse momento por aqui e chuva, né? Está aí, dá uma olhada e a chuva não para, né? A chuva tá devagarito, mas continuado. Um abraço lá pro meu amigo Dilo, Santa Rosa del Mondaí, ligado comigo. Alô, meu amigo Dilo, alô, dona Nair, toda a família, um abraço pra vocês aí, curtindo a programação. Pediu aqui uma música gaúcha, uma moda de viola. Daqui a pouco vamos ver se nós programamos mais aqui pra você aí. É isso aí, meu amigo Dino, um abraço pra você. Diz que tá chovendo bastante também por lá por Santa Rosa del Mondaí. Alô, meu amigo Rafa, deixa eu ver quem mais tá ligado comigo aqui. Vamos passar ligeirinho aqui, ó, que estamos aí na última meia hora de programação no dia de hoje. Bailão é bailão aqui, o meu amigo Valmor. Alô, Valmor, saludo pra você lá no 32, ligado com a gente. Meu amigo Natalino, deixa eu ver quem mais aqui ligado aí, sintonizado com a gente. É, o Gilson já, meu amigo Ronaldo, o Gilson já marcou aqui a participação. Meu amigo Ronaldo, deixa eu ver quem mais. Alô, Egídio, alô, seu Rosavo, o pessoal hoje curtindo a programação com essa chuva. É, não dá pra trabalhar, eles se ouvem, ou seja, são quase que meio que obrigados a escutar a programação, né?

Alô, meu amigo Manuel, saludo pra você. Deixa eu ver quem mais ligado com a gente. Meu amigo Negão também. Ô, Valério, alô, Valério. Saludos, alô, gurizada do 32. Alô, Elisete, curtindo a programação também. A Inês, alô, Inês, uma ótima tarde pra você. Alô, pessoal de Formosa, também ligado com a gente. Também a Rosângela, também, saludos pra você. Meu amigo Josimar, Josimar, saludos aí, gurizada na linha 12. É o dia do sofá, é o dia internacional do sofá, pra quem tem aí seu cobertor de orelha. Deixa eu preparar com a do Jean Giovanni aqui, ó. Eu vou mandar pra essa galera que tá apaixonada. Será que tem gente apaixonada hoje? É, hoje é dia quarta-feira, hoje é dia da paixão. Vou trazer aqui, ó, Jean Giovanni, já voltamos aí.

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Não esqueça dessa frase aqui da moda aqui do grupo da banda Céu e Cantos. Vamos dando sequência por aqui, 18 horas com mais 44 minutos. Estamos aí nos instantes finais da programação, edição aí de quarta-feira, dia 10 de junho. É um mês aí que tá indo aí, passando ligeiro demais, né? Voa o tempo. Vamos ver quem mais tá ligado comigo aqui, ó. O meu amigo Carlos, tá ele e o Daniel aí no Rio, pescando uns jundiades. Ele diz que estão pegando bastante jundiaí. Recém tiveram que puxar um jundiaí com a caminhoneta da beira do córrego ali, né? Não saiu o bichinho de jeito nenhum. Aí mandou a foto aí da caminhoneta, chegou a atolar a caminhoneta pra puxar o jundiá pra fora, rapaz. Esses pescador, esses são bons, hein? É, história de pescador. Deixa eu ver quem mais aqui. O meu amigo Claudinho ligado comigo aqui também, mandou já aqui um positivo pra gente. Um abraço pra você, Claudinho, pessoal em São Alfredo. Alô, Naranjal também ligado comigo. Alô, família Machado. Deixa eu ver quem mais aqui. A minha amiga Helenice aí em São Alfredo também, sempre nos ouvem, né? Nosso muito obrigado a esse povo maravilhoso que nos acompanha aqui diariamente através da Progresso FM. Sucesso aqui com banda Céu e Cantos. Já preparei aqui o pedido aqui da Daiane. A Daiane pediu aqui, ó, é foto 3x4 com a banda Samarina. Já tá na ponta da agulha aqui.

0: também quem mais tá com a gente aqui, ó. Saludo lá pra Andréia. Alô, Andréia, lá na Kime, que tá ligado comigo. Ela, Bianca. Saludo pra vocês. E mandou a foto já do chimarrãozinho, tomando chimarrão, curtindo aí o friozinho aí, chuva também na região da Quimex. Alô, abraço aos nossos amigos aí da Quimex também. É, Andréia e a Bianca, deixa eu ver quem mais é ligado com a gente aí, Naranjito. A minha amiga Solange também, abraço pra você, Solange. Saludos pra você aí, uma ótima e excelente quarta-feira. Vem chegando eles, San Marino.
1: Nós do San Marino.
0: Deixa eu ver aqui se essa aqui tá certa. Foto 3x4, é essa aqui mesmo.
1: Homenagem a todos vocês de casa, é ou não é, Negão?
2: É claro, Magrão, e a gente canta pra vocês.
1: Então, gente, chegando, foto 3x4 pra gente cantar assim pra vocês.

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1: É isso aí, curtimos aí foto 3x4, essa aqui é da banda San Marino, antigamente aí o Magrão era o vocalista, Magrão e Negão, e saiu muitos sucessos aí da banda San Marino, né? Hoje o Magrão tem a sua banda, Magrão e Banda, e o Negão também, não sei pra que lado, era Negão e Bandas, não sei se segue carreira solo, tá em outra banda também, né? Mas a gurizada, enfim, fez muito sucesso aí com a banda San Marino, ó. Pessoal, estamos chegando aqui no finalzinho, eu tô devendo música aqui, ó. Preparei aqui, ó, Olhos de Luar aqui com o Chris Ralph. Essa aqui eu quero mandar lá pro Claudinho e São Alfredo. Também quero mandar essa seleção aqui lá pro Carlos e pro Daniel, que estão aí pescando os jundiazão aí na beira do córrego aí e curtindo a gente através dos aplicativos no telefone celular. Também quero mandar lá pra Cacau, ó. Cacau também nos ouve através do aplicativo. Deixa eu ver aqui, quem mais aqui? A minha amiga Mari também. Meu amigo Artemio, saludos pra você. Deixa eu ver quem mais tá ligado comigo aqui pra nós passar ligeirinho aqui, ó. Meu amigo Ivonei lá no quilômetro 28. A Julie também tá ouvindo a gente através do aplicativo lá em Passa do Já. Alô, meu amigo Adolfo, Santa Rosa.
2: Mexe com ela, não.
1: São aí os nossos ouvintes hoje aí. Vamos deixando aqui a saideira pra vocês aqui, ó. Christian Ralph com Olhos de Luar. Depois Seria Tempo, Tapete da Sala com o Teodoro e o Sampaio. E eu me despeço de vocês, prometendo voltar assim querendo Deus amanhã a partir das 17 horas. Um abraço a todos, até lá.